Saudade FM, quem ouve lembra Lionel Richie, Love Will Conquer All. Antes, na Saudade, teve Caetano Veloso, Trem das Cores. Também Cars, com Drive. 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Continue com a gente, aqui na Sintonia da Saudade, porque ainda tem Beto Guedes, tem Chaka Khan. Vamos recordar Meghan Trainor, em dueto com John Legend, Gal Costa e muito mais.

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2: 10 horas em ponto na Saudade FM. A pesquisa Datafolha divulga nesta quarta-feira informação das eleições 2026 e mostra empate entre Lula do PT e Flávio Bolsonaro do PL na intenção de voto para o primeiro turno entre eleitores do estado de São Paulo. Os dois aparecem com 35% das preferências. Em um eventual segundo turno, o cenário também é de empate técnico. Flávio Bolsonaro tem 46%, enquanto Lula registra 43%. A pesquisa foi encomendada pela Folha de São Paulo, ouviu 1.608 eleitores entre os dias 1º e 3 de julho e tem margem de erro de 2 pontos percentuais. Lembrando que a Saudade divulga pesquisas e levantamentos produzidos por diferentes institutos e entidades, sempre com base em dados tornados públicos por meios oficiais de comunicação. Os resultados apresentados refletem as informações divulgadas pelos responsáveis por cada estudo. As obras da nova orla do bairro Ruínas, em Peruíbe, já atingiram 93% de conclusão. Nesta etapa final, as equipes trabalham na instalação de playgrounds e na construção da passarela de madeira, que fará parte do novo espaço. A entrega de revitalização está prevista para os próximos meses, ainda em 2026. Segundo a prefeitura, o projeto vai oferecer mais lazer, segurança e qualidade de vida, com espaço preparado para caminhadas, convivência e momentos em família. Agora, 10 horas e 2 minutos, voltamos aqui na Saudade com Pretenders. 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

0: Recordamos Gary Moore com um dos seus maiores clássicos, Still Got the Blues, e ainda um clássico da década de 70 com Dino Vanelli, I Just Wanna Stop. Zé Ramalho passou pela nossa programação com Chão de Giz, 10h27.
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0: O cantor Elton John pode voltar aos palcos de uma forma inédita. Segundo o jornal britânico The Sun, o artista negocia uma temporada de shows em Las Vegas com um espetáculo baseado em hologramas, com estreia prevista para 2027. A experiência deve seguir o modelo do sucesso ABBA Voyage, utilizando tecnologia digital para recriar o cantor no palco. A publicação também afirma que o show poderá ter participações virtuais de Dua Lipa, Kiki D, parcerias de Elton John em grandes sucessos. Até o momento, o projeto não foi confirmado oficialmente pelo artista e nem por sua equipe. Um levantamento sobre o Enem 2025 mostra que todas as escolas públicas com as maiores notas do país adotam um processo seletivo para o ingresso dos alunos no ensino médio. Entre as 30 melhores escolas do ranking geral, apenas uma é da rede pública, o Colégio Naval, em Angra dos Reis, no Rio de Janeiro. A instituição ligada à Marinha tem um processo seletivo rigoroso, com provas acadêmicas e teste de aptidão física, incluindo natação. O estudo também mostra que entre as 30 melhores escolas públicas, 12 são militares, ligadas às Forças Armadas ou às Polícias Militares.
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0: Saudade FM, quem ouve lembra Low Rose com Lady Love, Maxine Nightingale, Lead Me On e também Joana, Amanhã Talvez, grande sucesso da década de 80 aqui na Saudade FM, um minutinho para as 11 da noite.
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0: O M2026, principal premiação da televisão americana, divulgou a lista de indicados. A série The Pitt lidera a disputa com 25 indicações, incluindo categorias técnicas. Entre as comédias, Hex fez história ao somar 24 indicações em sua quinta e última temporada, um recorde para o gênero. O Segredo de Windows Bay recebeu 19 indicações, enquanto Pluribus aparece com 18. O ator e cineasta Robbie Rayner também foi lembrado com uma indicação póstuma por sua participação na série The Bear. O senador Flávio Bolsonaro, pré-candidato à presidência pelo PL, classificou como, abre aspas, cortina de fumaça, fecha aspas, a operação de busca e apreensão realizada na casa do ex-presidente Jair Bolsonaro. Flávio afirmou que a ação foi desnecessária, constrangedora e que a família está sofrendo com a situação. O senador também disse que o ex-presidente é alvo de uma, abre aspas, perseguição implacável, fecha aspas, e defendeu que a arma apreendida anteriormente é legalizada.
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Peter Gabriel na Saudade com Mercy Street. Javan cantando Azul. Antes, Maggie McNeil, When You're Gone, na Saudade FM 11:23. Agradeço demais a sua companhia por aqui. Continue com a gente, porque ainda tem John Lennon, Selma Reis e muito mais.

Mariah Carey na Saudade FM com Vision of Love. Ainda em nossa programação teve Milton Nascimento com o clássico da década de 60, Travessia. Laura Pausini passou pela nossa programação com Strani Amore. Encerrando o meu horário de hoje, tem um dueto incrível. Paul Anka com Peter Cetera, Hold Me Till the Morning Comes. Beijo grande da Adriana Lima, até amanhã 8 da noite aqui na Saudade FM. Aguardo por você.

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1: Áries.
2: Fique de olho, ariano, em sua vitalidade, cuidando da sua saúde e alimentação mais elaborada. Inclua atividades físicas, claro, bom humor.
1: Touro.
2: Estar com pessoas nesses dias, taurino, será muito bom para você escutar e trocar novas ideias. E delas sairão novas perspectivas para a sua vida.
1: Gêmeos.
2: Hoje, a Lua se une a Marte e Urano, gêmeos, e no seu signo, e dispara um potencial forte para você direcionar para atividades construtivas.
1: Câncer.
2: Novo ciclo, nova fase. Mas é importante não se cobrar tanto, canceriano. As coisas na vida se apresentam como são. Nem sempre somos responsáveis por elas.

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1: Leão.
2: A presença de Júpiter no seu signo, leonino, auxilia a começar uma nova fase que deve ser aproveitada e utilizada com otimismo. Então, tenha fé.
1: Virgem.
2: O astro Vênus no seu signo, virginiano, lhe auxilia no maior poder de atratividade. Compre coisas boas para você e curta bem mais a sua vida.
1: Libra.
2: Não é preciso, libriano, acelerar e sim fazer as coisas na hora certa. Evite o estresse. Deixe que o universo também faça parte dele e lhe surpreenda.
1: Escorpião.
2: Suas habilidades de comunicação, escorpião, estão bem pronunciadas. Mas saiba que terá que lidar com os que não estão bem assim. Então, não se estresse.

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1: Sagitário.
2: Aos poucos, sagitariano, você perceberá que algumas coisas poderão fugir do seu controle. Aprenda a se adaptar ao que é novo e bem diferente.
1: Capricórnio.
2: Neste período da sua vida, capricorniano, é muito importante entender que nem tudo está girando com a necessidade que você precisa. Então, tenha paciência.
1: Aquário.
2: Um bom período aquariano para desenvolver trabalhos mais amplos e sociais. Se você já é da área, ficará mais fácil. Mas se não, os caminhos estão abertos.
1: Peixes.
2: Hoje, pisciano, é um daqueles dias que você não deve forçar a barra com nada e evitar precipitação em tudo. Nas atitudes, nos veículos, nas atividades, na direção, se você realmente dirige.
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0: Olá, bom dia. Você está na ZYM717, 99,7 MHz na Baixada Santista. E ZYM932 em 105,5 MHz no interior de São Paulo. Eu sou o Davi Rangel. Vamos juntos até às 11.
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7:27. 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Boys Are The Crying Game. 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

0: 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Seu Jorge, amiga da minha mulher. Agora são 8:01. 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Eu sou o Davi Rangel. Um prazer ter você na sintonia. Nós vamos juntos até às 11.
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0: O ano de 1998, Wet, Love Is All Around. Também curtimos na programação da saudade Chicago Rap Man. Agora são 8 horas e 36 minutos. Uma ótima manhã para você nesse sábado ligado na Saudade FM.
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0: 9:07, Sting, All This Time, na programação da saudade. 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Eu sou o Davi Rangel, que prazer ter você na sintonia. Vamos juntos até às 11 da manhã.
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0: 10:06. Titãs, Insensível. Também curtimos Trapsom Twins, Dr. Doctor, Genesis, Hold On My Heart.
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1: 10 horas 9 minutos. 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

0: Essa é a Saudade FM, a maior rádio flashback do Brasil. Sugar Hill Gang, The Lover in You. Também curtimos Ivete Sangalo, Deixo e Lionel Richie, Hello. São 10 horas e 29 minutos. Bom dia.
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0: Uma viagem até o ano de 78, trazendo o passado de presente pra você aqui na Saudade FM. Tim Maia, Sossego. Também curtimos Madonna Secret e Cristina Aguilera I Turn to You. São 10 horas 57 minutos. Eu, Davi Rangel, tô de volta amanhã, às 7 da manhã. Cíntia Moran tá chegando, assume os controles da nossa nave e vai com você até às 3 da tarde. Ótimo sábado para você, obrigado pela sua audiência. Continue com a gente.
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John Lennon, Number 9 Dream, e antes Ana Carolina e John Legend, Entre Olhares. Fim de semana, você sabe que tem muito mais música por aqui, né? Então elas seguem até o meio-dia e olha, uma melhor do que a outra, viu?

0: Boa noite para fechar bem demais uma hora de músicas direto aqui na Saudade, que teve também Engenheiros do Havaí, Perfeita Simetria, meio-dia e dois. Olha, tá um dia lindo aqui na Baixada Santista, sol, lindo dia, ideal para uma caminhada à beira-mar. Se você tá no interior de São Paulo e o tempo também tá bom, faça essa caminhada em algum parque, mas lembre-se de levar a saudade junto com você através do nosso aplicativo de celular. 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Adivinha, menos de 2 minutos para você ouvir mais uma hora de músicas direto. Então continua por aqui. 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

0: Doves Cry, ouvimos Kid de Abelha, Dizer Não é Dizer Sim e Carl Simon, Your Soul Vem, para fechar uma hora de músicas direto. Continua com a gente depois do intervalo, tem mais. Agora 1:02, uma boa tarde para você.
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0: Lena, Rita Lee, Baila Comigo e Queen Friends Will Be Friends. Agora 1h32 e hoje tem o Bazar e Brechó Solidário e a campanha do agasalho da SOS Vida Pet Litoral. Então, se você tá com tempo hoje, aproveita para fazer uma visita e levar sua doação de roupas, cobertores, acessórios pet. Vai até às 5 da tarde no Centro de Compras Miramar, Epitácio Pessoa 62, loja 30, aqui no Boqueirão, em Santos.
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0: e Olivia Newton-John, A Little More Love. 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

0: verdade, eu amo essa rádio. Peter Frampton, Breaking All the Rules e Jota Quest, O Sol. E a saudade está no ar em mais uma região do estado de São Paulo. A nossa nova frequência, 105,5 FM, com transmissão a partir de Guariba, já leva a programação da saudade para diversas cidades do interior. Então, se você está em uma dessas cidades curtindo a Saudade FM pelo 105,5, manda uma mensagem pra gente contando como é que tá o sinal aí na sua cidade, diz o município, o bairro e a qualidade da recepção no 13988440997. Agora 2h23, uma boa tarde pra você.
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0: Sou Lucky e roupa nova de volta pro futuro para fechar o meu horário de hoje. Adorei a programação e você também, tenho certeza que curtiu. O Thiago Ferraz já chegou por aqui, assume a saudade a partir de agora. Eu, Cintia Moran, agradeço a companhia e tô de volta amanhã, domingo, às 11. Lindo fim de semana para você.
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dos 99,7 da Saudade com Space Cowboy. Voltamos a 94. Os Paralamas do Sucesso com a Lanterna dos Afogados. A maior rádio flashback do Brasil, também em 105,5 no interior de São Paulo. A gente agradece a sua companhia aqui nos 99,7 na Baixada e você no interior também na sintonia da rádio que te faz recordar. E no final de semana você sabe que tem muito mais músicas pra você, né? 3h24, mais uma sequência chegando. A gente abre mais uma sequência com Ed Sheeran.

0: Walking into Sunshine. Voltamos a 1981. Paulo Toller, Saúde, Só Love, Mr. Big. As melhores músicas, o melhor do flashback pra você aqui na Saudade FM. Ótimo final de semana.
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0: Balada, que volta no tempo com as melhores músicas do passado. Propaganda com Duel. Voltamos a 1986. Essa foi tema da novela Selva de Pedra. RPM, A Cruz e a Espada. E Bon Jovi com Blaze of Glory. 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

0: 10 para 5, ótimo final de semana para você que ouve a Saudade FM, a rádio que te faz recordar. Toto com Africa, Pega Rapaz, Rita Lee e Money com Pink Floyd. Voltamos a 1974. Te convido a você acessar o nosso site saudadefm.com.br. Para você, uma excelente tarde, excelente sábado.
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0: Seu final de semana aqui na Saudade com muitas músicas do passado, como essa. Voltamos a 1989. Simply the Best com a Tina Turner aqui na maior rádio flashback do Brasil. Região Urbana, Eduardo e Mônica e Kenny Rogers, Bruno Mars. A melhor sequência musical para você aqui na Saudade FM. Você que sintoniza aqui na Baixada Santista 99,7 e você também em toda a região do interior paulista em 105,5. 5:23.
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0: 4 minutos para 6 da tarde. Esse é Ray Charles, Hit the Road Jack, aqui na Saudade, na rádio que te faz recordar. Ainda fechando a sequência com Skank.
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6h29, na saudade, ótima noite pra você. Paul McCartney, Michael Jackson, The Man. Voltamos à década de 80 na maior rádio flashback do Brasil. A Nacional da Ana Vilela com Promete. Ótima noite pra você que sintoniza aqui na Baixada 99,7 e você no interior paulista sintonizando 105,5. A gente agradece a sua companhia no seu sábado à noite. E você sabe que aqui na Saudade, no final de semana, tem muito mais músicas pra você. Mais uma sequência chegando e já já você ouve Guilherme Arantes, Eurythmics e agora tem Seal. 6h30.

0: faltando agora 5 minutos para 7. Ótima noite para você. Esse é Giorgio Moroder e Woman League Together Electric Dreams, aqui na Saudade. Ainda na sequência, Rhythmics com The Miracle of Love e Dollar e Guilherme Arantes. A melhor sequência musical para você voltar no tempo nas ondas da Saudade FM. Já já a gente volta trazendo mais uma hora de muito flashback para você.
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0: Esse é nem Mato Grosso aqui na saudade, não existe pecado ao sul do Equador. Ainda Simple Red e Swedish House Mafia e John Martin. As melhores músicas para você aqui nas ondas da Saudade FM. Para você uma ótima noite, sabadão, e você com a gente curtindo o melhor do Flashback aqui na maior rádio Flashback do Brasil. Boa noite para você.
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com Everybody. Ainda Johnny Warwick e Jorge Versilo, a melhor sequência musical da maior rádio flashback do Brasil. Uma excelente noite para você que sintoniza 99,7 aqui na Baixada Santista e 105,5 MHz no interior de São Paulo. Eu, Thiago Ferraz, volto amanhã às 15h. Já já, depois do intervalo, tem o Marcos Pericinotto te fazendo companhia no seu sábado à noite. Aqui na Saudade FM, quem ouve lembra.

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What about you? Peter Allen. Revivendo um grande sucesso aqui na Saudade. Gilberto Gil, toda menina baiana. Alô, você, tudo bem nesse sábado à noite? 8h29 agora. Agora, me diz uma coisa, aonde você está ouvindo? E de que forma você está ouvindo a Saudade? Eu vou te passar o WhatsApp, tá bom? Anota aí, 13-988-440997. Eu posso repetir, claro. 13-988-440997. Diz pra gente aonde você está na escuta neste momento. Conta. Tô esperando, hein?